0: sorte, Grinha. Tudo sorte, Grinha. Tudo sorte, Grinha.
1: Tá bom, parece.